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2: Essa música é uma composição, uma pequena homenagem a essa cultura poderosa, fortíssima do carimbó e riquíssima, que é o carimbó. Ela é música, ela é um ritmo, ela é uma dança, ela é uma cultura de um povo. E há séculos ela vive e recentemente foi reconhecido como o patrimônio cultural e material brasileiro. Uma conquista nossa, uma conquista para todos nós. E tem um homem que há 50 anos faz essa música, divulga essa música, leva essa música para todo o Brasil. E ele é conhecido como o Rei do Carimbó, um dos poucos mestres vivos em atividade, e põe atividade nisso. Eu quero chamar ao palco, vem pra cá, Rei do Carimbó, Rei Pinduca.

0: caca.
1: Meduca!
0: Boa noite. Essa aqui não é a garota do tacacá, é a rainha do carimbó.

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6: 20h35.
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0: Isso até lá!
1: Jorge Matheus, pelo amor de Deus!
0: Boa demais, irmão.
1: Que lindo, é isso, lindo, hein? Lindo,
0: coisa lindo. Boa, irmão.
1: Ô, gurizada.
0: Tudo bem, Curitiba?
1: Como é que vocês estão aí, gente?
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1: Tiago Brava, um violão, uma catuaba e o Jorge.
2: Hã?
1: Fala comigo!
3: Bora, Tiagão!

0: Aê! Valeu, Jorge!
1: Valeu, cara.
0: Agora foi,
1: papai. O que você fez com a Dona Maria pela
0: tua casa? Deixa eu namorar sua filha, Dona Maria. Fala comigo!
1: Jorge Thiago Brava.
0: É nóis, valeu, papai!
2: Cara, é uma ansiedade do caralho, mano. Já mandei uma parte de mensagem pra essa filha da puta, mano. Tô achando que ela me bloqueou, mano. Ela achou uma fita ali no meu celular, tá ligado? Tentei dar um pinhão de louco, mas não constou não, cuzão. Foda-se.

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5: 22 horas e 14 minutos.

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0: Cachorro Brasília! Brasília!
1: Valeu, irmão, obrigado.
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4: 23 horas e 14 minutos.
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0: de verão. Esse aqui é um spoiler antes disso tudo.
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0: Obrigado, gente. Obrigado pelo carinho.
1: Obrigado a vocês.
0: Valeu, pela paciência.
1: Rapaz, que surpresa. Obrigado. Boa, hein?

0: Léo, foguete.
1: Henry Freitas.
0: Conta essa história pra galera, Léo, vai.
1: Vamos falar assim, ó.

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0: Felipe no Brasil.
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4: 1:51.
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1: Eita, essa é mais um que o Gordinho trouxe pra apaixonar os corações. Assis do acordeão falando de amor. Chora não, viu?

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2: Fenômeno de potência music, camarada, show! Igu, só leu esse, hein?

0: Que isso, muito obrigado, compadre.
1: Quem gostou dá um gritão aí.
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0: Obrigado, meu velho.
1: Obrigado, meu mano.
0: Ô, rapaz.
1: Uma salva de palmas pro Luan Santana aí, galera!
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3: 3 horas e 44 minutos.
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0: contrai, meu amor, vai. Ah, DJ.
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0: que eu sei o cheiro dela.
1: Meu compadre, o único jeito é você não indo pra rua.
2: Aí fica ruim.
1: Liga,
2: não vai dar problema.
1: Chocolate!

0: Valeu, Matheus Calma, Simone Mendes.
1: Que linda!
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0: Bate palma aí, gente!
1: Obrigado, Felipão.
2: Felipe. 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
2: Essa música é uma composição, uma pequena homenagem a essa cultura poderosa, fortíssima do carimbó e riquíssima, que é o carimbó. Ela é música, ela é um ritmo, ela é uma dança, ela é uma cultura de um povo. E há séculos ela vive e recentemente foi reconhecido como o patrimônio cultural e material brasileiro. Uma conquista nossa, uma conquista para todos nós. E tem um homem que há 50 anos faz essa música, divulga essa música, leva essa música para todo o Brasil. E ele é conhecido como o Rei do Carimbó, um dos poucos mestres vivos em atividade. E põe atividade nisso. Eu quero chamar ao palco. Vem pra cá, Rei do Carimbó, Rei Pinduca.

Boa noite. Essa aqui não é a garota do tacacá, é a rainha do carimbó.

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2: 5 horas e 7 minutos.
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0: Jorge Matheus, pelo amor de Deus.
1: Bom demais, irmão.
0: Que lindo, é isso, lindo, hein? Lindo,
2: lindo. Coisa boa, irmão.
0: Ô, gurizada.
1: Tudo bem, Curitiba?
0: Como é que vocês estão aí, gente?
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0: Lindo demais, Rio de Janeiro!
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1: Thiago Brava, o violão, uma catuaba e o Jorge. Hã? Fala comigo!
2: Bora, Thiagão!

0: Aê! Valeu, Jorge.
1: Valeu, cara.
0: Agora foi,
1: papai. O que você fez com a Dona Maria pela
0: tua casa? Deixa eu namorar sua filha, Dona Maria. Fala comigo!
1: Jorge Thiago Bravo.
0: É nóis, valeu, Jorge, papai.
2: Cara, é uma ansiedade do caralho, mano. Já mandei uma parte de mensagem pra essa filha da puta, mano. Tô achando que ela me bloqueou, mano. Ela achou uma fita ali no meu celular, tá ligado? Tentei dar um pinhão de louco, mas não constou não, cuzão. Foda-se.

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5: 6 horas e 46 minutos.

0: 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Olha, gostaram do nosso vídeo?
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1: Deixa o like.
0: Beijo.
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1: Valeu, irmão. Obrigado.
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4: 7 horas e 46 minutos.
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1: Obrigado, gente. Obrigado pelo carinho.
2: Obrigado a você.
1: Olha pra ser.
3: Com a notícia de que o governo dos Estados Unidos estaria discutindo a imposição de novas sanções contra o ministro do Supremo Tribunal Federal, Alexandre de Moraes. A informação, divulgada pelo jornal Financial Times, indica uma possível escalada nas tensões diplomáticas entre os dois países. Esta não seria a primeira vez que o ministro é alvo de sanções americanas. No ano passado, medidas semelhantes foram aplicadas, mas revertidas em dezembro. A situação atual sugere uma renovada pressão sobre o Brasil em questões que envolvem a política interna e a soberania nacional.
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0: uma terrível tragédia abalou o Zimbábue, com o naufrágio de uma balsa superlotada no Lago Kariba, resultando na morte de pelo menos 80 pessoas. A embarcação, que transportava mais de 100 passageiros, afundou após enfrentar fortes ondas, segundo relatos de sobreviventes. Os passageiros haviam alertado o condutor sobre as condições perigosas de navegação, mas os avisos foram ignorados. Equipes de resgate trabalham intensamente na busca por desaparecidos, enquanto a comunidade internacional expressa solidariedade às vítimas e suas famílias.
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0: O governador Tarcísio de Freitas deu o pontapé inicial em sua campanha para as eleições de 2026 neste domingo, com um evento em Osasco, na Grande São Paulo. O ato reuniu 9 prefeitos e diversas lideranças partidárias, demonstrando a força de sua coligação, composta por 10 partidos. A presença de figuras importantes, como o prefeito de São Paulo, Ricardo Nunes, MDB, e candidatos ao Senado, reforça a articulação política do atual governador. A campanha promete ser acirrada, com foco em propostas para o desenvolvimento do estado.
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5: Beleza demais, já chegamos por aqui na sua sexta-feira, dia 17 de agosto. Mais uma semana começando aqui, né, com as bênçãos do nosso Papai do Céu. Estamos para te fazer companhia, mais uma segundaça aqui pela Cultura ao Vivo e a Cores. Seu amigo Flaudemir Flores chegando para te fazer companhia, tá certo? Agradecendo a sua audiência nos quatro cantos da cidade, para você no Purus de Baixo, alô Purus de Cima, aos amigos também nas aldeias, alô parentada, bom dia! Para você na estrada do Macuti, nas chácaras, nos sítios, nos ramais, nas fazendas, nosso bom dia. Alô para os amigos lá no Baixo Macuti, que estão aí na sintonia também com a gente. O nosso bom dia todo especial. 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É mais uma semana aí no clima. Com muita música, muita informação para você, notícias, promoções, para você chegar, né, e comprar barato numa boa. É, vamos trazendo já as nossas primeiríssimas de hoje, já tem os aniversariantes, temos também as ações da Prefeitura Municipal de Pauiri, administração do prefeito que trabalha, produz e mostra resultados do povo, pelo povo, para o povo. 9:14. Estamos chegando aqui com as nossas primeiríssimas de hoje, trazendo música nova, hein?

Agricultura FM, sendo Wesley Safadão. É, resenha de vaquejada aqui na programação. Trazendo aqui os aniversariantes de hoje, né? Queremos parabenizar aí a nossa amiga Cleiciane, né? Esposa do meu amigo Acácio Gomes, hoje tá completando mais um aninho de vida. Felicidades lá pra comadre Cleiciane. Felicidades também lá pra minha irmã Ana Paula Flores, que hoje tá aí acendendo as velinhas, completando mais um aninho de vida. Parabéns para você também, que hoje está comemorando mais uma primavera, tá? Que o Papai do Céu continue abençoando a sua vida com muita paz, saúde, prosperidades na sua vida. Vinhetinho, eu volto já. Parabéns.

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5: Rádio Cultura, agora 9:39. Estamos de volta aqui na Cultura com a música no seu rádio, agradecendo a sua companhia aí na Cidade Baixa, no Trapicho Beira Rio, aos amigos da comunidade Madeirinho, alô, aldeia Sancuã, nosso amigo Messias, toda a comunidade do Sancuã, Pau Arian 1, quem tá lá, o seu Manuel Bezerra, dona Ivanilde, alô, nosso amigo Nonato. É, nosso bom dia também vai para os amigos lá no Pau Arian 2. Alô, dona Marivalda, meu amigo Chico. É, dona Angélica, seu Venice, seu Chiquinho, né? É, nosso amigo Jacó também está sempre na escuta da nossa programação. Nosso bom dia lá para o nosso amigo Amarildo. Alô, Raimundo Mundaro, né? Dona Antônia, todos os ouvintes também lá da Santa Vitória, meu amigo Cambão. Alô, Cione. Alô, dona Eldinha, lá na Praia do Panamá, seu Alcemi, lá no Içá, dona Maria. Nosso bom dia para os amigos lá na Boca do Pauini. Alô, Cantagalo, bom dia. Alô, comunidade Canacuri, dona Simone, seu Edilson. Nosso bom dia todo especial lá para o nosso amigo Chaga da Lourdes, lá na aldeia São Benedito, né? Nosso amigo Chaga aí está sempre acompanhando a nossa programação. Nosso bom dia todo especial aí aos ouvintes lá na comunidade Canacuri e Igarapé, Canacuri, aldeia nova lá no Rio Peneirinha, os amigos também do Tacaquiri, professor Ronaldo, seu Paulinho, nosso bom dia todo especial. Vamos de música, trazendo mais som, já temos as ações da Prefeitura Municipal de Pauini. A gente vai trazendo mais uma novidade aí para os ouvintes da escuta da nossa programação. Agradecendo também aos amigos no Por Onde Baixo, tamo aí na sintonia com a gente, já tem alô aí para os ouvintes do Por Onde Baixo, hein? A Lelo Beach.

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0: Mariana Fagunda!
1: Genial!
0: Outro FM, né? FM, o peão tatuado, Genil e Mariana Fagundes aqui na programação, 9:59. Estamos chegando aqui com o nosso break cultural. Já já a gente volta com muito mais aqui na programação.
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Agricultura FM, 10 horas 11 minutos. Vamos aqui trazendo as ações, as últimas ações da Prefeitura Municipal de Palmiri, na administração do prefeito que trabalha, produz e mostra resultados. Vamos começar aqui falando pela saúde, né? Vamos começar aqui falando que a Secretaria Municipal de Saúde realizou na quarta-feira, dia 12, por meio do secretário David Hallison, aí uma reunião com os diretores e enfermeiros das unidades básicas de saúde do município. O encontro teve como objetivo alinhar as estratégias, organizar os atendimentos e fortalecer o planejamento para o município. O mutirão de cirurgias de cataratas e pterígios nos dias 28 e 31 de agosto. A iniciativa reforça o compromisso da gestão municipal em ampliar o acesso à saúde e garantir atendimento de qualidade à população pauiniense. E o prefeito Renato Afonso recebeu aí o consultor do SEBRAE, Fernando Guimarães, acompanhado de James Araújo Zacarias, para uma importante reunião sobre o programa Cidade Empreendedora e as responsabilidades de atuação e fortalecimento dessa iniciativa em nosso município. Foi um momento muito produtivo de diálogo e planejamento. O Cidade Empreendedora representa aí uma importante ferramenta para fortalecer os pequenos negócios, apoiar nossos empreendedores, estimular novas oportunidades e contribuir para o desenvolvimento econômico de Pauiné. Nossa gestão acredita que investir em quem empreende é também investir na geração de renda, no crescimento da economia local e em novas perspectivas para a nossa população. E a Prefeitura Municipal de Pauiní parabeniza a paróquia de Santo Agostinho pelos seus 77 anos de caminhada, evangelização e serviço à nossa comunidade. Que Deus continue abençoando todos que fazem parte dessa história e fortalecendo a missão de levar fé, esperança e amor ao povo de Pauiní. Parabéns aí à paróquia de Santo Agostinho pelos seus 77 anos de história e fé. E na noite do sábado, dia 15, Pauiní deu um pontapé inicial no campeonato de segunda divisão pauiniense. A abertura foi oficial, marcou o início da primeira rodada da competição, reunindo equipes, atletas e torcedores no ginásio poliesportivo Joaquim Balbino Neto, em uma noite de celebração ao esporte. Por meio da Secretaria Municipal de Esporte, a Prefeitura de Pauiní reafirma o compromisso da gestão do prefeito Renato Afonso com incentivo ao esporte. E a Prefeitura Municipal de Pauiní prestigia Xingané da Aldeia Nova Vista. No dia 15 de agosto, a Prefeitura Municipal de Pauiní, por meio da Secretaria Municipal de Cultura e Turismo, esteve presente no Xingané da Aldeia Nova Vista, na terra indígena Peneri Takakiri. Importante manifestação tradicional do povo Apurinã. A convite das lideranças indígenas, a prefeitura prestigiou e valorizou este momento de celebração da cultura, identidade e tradição dos povos originários. A gestão municipal parabeniza toda a comunidade pela organização da festa e agradece a acolhida do cacique Raimundo Carlos Soares Apurinã e do vice-cacique Damião Cinzinho dos Santos. As ações da Prefeitura Municipal de Palmini você confere nas redes sociais da Prefeitura, no Instagram e também no Facebook. 10 horas 15 minutos. Já vamos trazendo aqui as nossas últimas de hoje, agradecendo a sua audiência, agradecendo ao nosso Papai do Céu por mais uma oportunidade. A gente quer mandar o nosso bom dia todo especial para as comunidades do Porão de Baixo, né? Todas as aldeias lá no Rio Água Preta, né? Os amigos lá do Rio Água Preta, aldeia Atucate. Aos amigos lá da aldeia Yupiã, alô, aldeia Mipiri, Caciriqui. Todos os ouvintes na sintonia com a gente, o nosso bom dia todo especial a todas as comunidades também do Porões de Baixo que sintonizam a 87,9. O nosso muito obrigado pela companhia nesta segundona, né?
abençoada, agradecer o nosso Papai do Céu por mais uma oportunidade. E a gente volta na terça-feira, se Papai do Céu nos conceder mais uma oportunidade, né? Valeu, gente. Obrigado.

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4: 11 horas e 6 minutos.
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1: Eita, essa é mais uma que o Gordinho trouxe pra apaixonar os corações. Assis do acordeão falando de amor. Chora não, viu?

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2: Em nome de Potência Music, camarada shows. Igu, Igu, Igu, Igu. Só leu esse, hein?

0: que é isso? Muito obrigado, compadre.
1: Quem gostou da gritão aí?
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3: O que eu mais gosto em você é esse seu dom de engolir as promessas que você faz.

0: Obrigado, meu velho.
1: Obrigado, meu mano.
0: Ô, oh, rapaz.
1: Uma salva de palmas pro Luan Santana aí, galera!
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3: 12 horas e 59 minutos.
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1: Gustavo Lima, faz barulho!
2: Gostou, faz barulho!
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0: encontrar, meu amor, vai. Ah, DJ.
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0: seu cheiro dela.
1: Meu compadre, o único jeito é você não indo pra rua.
0: Aí fica ruim.
1: Liga, não vai dar problema. Chocolate! Tu

0: Valeu, Matheus Caos, Simone Mendes.
1: Que linda!
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0: Bate palma aí, gente! Obrigado, Felipão!
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2: Essa música é uma composição, uma pequena homenagem a essa cultura poderosa, fortíssima do carimbó e riquíssima, que é o carimbó. Ela é música, ela é um ritmo, ela é uma dança, ela é uma cultura de um povo. E há séculos ela vive e recentemente foi reconhecido como o patrimônio cultural e material brasileiro. Uma conquista nossa, uma conquista para todos nós. E tem um homem que há 50 anos faz essa música, divulga essa música, leva essa música para todo o Brasil. E ele é conhecido como o Rei do Carimbó, um dos poucos mestres vivos em atividade, e põe atividade nisso. Eu quero chamar ao palco, vem pra cá, Rei do Carimbó, Rei Pinduca.

0: caca.
1: Meduca!
0: Boa noite. Essa aqui não é a garota do tacacá, é a rainha do carimbó.

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6: 14 horas e 23 minutos.
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0: Valendo, bim!
1: É isso aí, boa tarde, amigo ouvinte, boa tarde a você que estava aí só ouvindo as músicas do Top Brega, do meu parceiro Nego Saraiva. Agora continue comigo aqui na 87,9 ZYS364, é você de lá e eu de cá na apresentação, Gilvando Reis e o Mr. Mix. É o Mr. Mix no ar, né? Já são 14 horas e 50 minutinhos, começando um pouquinho mais cedo aí, né, para pegar o bico mais cedo também. E começando aqui, desejando aqui uma ótima semana, um ótimo início de semana a cada um de vocês, né? Hoje, segunda-feira, 17 de agosto, tá? E, né, começando a semana aí com alegria, com tentando aí, né, ser melhor do que a semana passada, né? Sempre eu digo isso, que é bom as pessoas buscar sempre o melhor, né? Quando a semana passada não foi legal, tente que semana agora, começando de segunda, já seja muito melhor do que a semana passada. Então, uma ótima semana aí a cada um de vocês que teve alguns problemas, mas que tá tudo certinho. Isso é muito importante, né? E mandar aqui um alô aí lá pra comunidade Ermídia, né? Onde teve a grande festa aí, foi sábado, né? O bicho pegou lá, com certeza, uma festa muito boa. Né, parabenizar toda a equipe aí da comunidade Ermídia, né, onde aconteceu essa festa aí, né, infelizmente não deu para mim e está lá, né, fui convidado, mas não deu, mas o que importa é que a festa foi boa demais, né, as pessoas foram, brincaram sem nenhuma confusão, isso é muito importante.
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1: É, mandar aqui um alô também a toda a comunidade ribeirinha, né, o povo aí do Puru de Cima, o povo do Puru de Baixo, o povo dos Ramais, das fazendas, das aldeias, né, o pessoal dentro do Rio Paulinho, Rio Inaunim, Rio Mamuriá, Rio Seruini. É, rapaz, o sol aí, né, muito forte mesmo, né, quintura louca, né, a gente brinca, né, assim, com coisa séria, fala que o sol baixou, a terra subiu, mas infelizmente tá uma quintura muito grande, né, e a gente fica até preocupado por conta de, né, temporais, nessas, né, épocas aí de quintura, né, época de desmatamento também, né, faz com que possa vir temporais, a gente fica meio preocupado, mas graças a Deus, né, o sol está muito quente aí, não tem nenhuma preparação de tempo por enquanto.

mandar aqui um alô aí todo especial a todos os nossos colaboradores aqui da rádio. Daqui a pouco eu vou atender o pessoal aí. Mande sua mensagem aqui, 97991514993. É o 97991514993, é o meu WhatsApp aí, né, pra você mandar a sua mensagem. E o Mistério Bis começando aqui, mandar aqui um alô lá pra Elisa, né, Elisa Produções, né, a sua mãe, a Dona Francisca, o seu pai, o Piu Piu, aí na ladeira, né, sempre ligadinha aqui na programação. 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Choperia do Paixão também, mandar aqui um alô pra Choperia do Paixão. 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É isso aí, são 14 horas e 58 minutinhos.

É, vamos começar a atender aqui os nossos ouvintes aqui. Deixa eu ver aqui, a Ângela lá do Ouro Verde. Cisnando Batista, né? Vou aproveitar, vou mandar, porque é assim, daqui a pouco ele me manda mensagem. Então, vai uma sequência aí do Cisnando Batista pra Ângela aí do Ouro Verde, seu esposo, né, sua filha aí, toda a moçada aí do Ouro Verde aí. Cisnando Batista, daqui a pouquinho aí pra você, né? Olha, rapaz, recebi aqui uma mensagem aqui do nosso amigo Kaká, que é o goleiro, 10 aninhos aí, né? Perguntando aqui se ele pode participar dos treinos, né, que eu faço com a garotada aí de 10 a 12 anos. Beleza, garoto, né, pode participar sim. Ele é goleiro aí, falou que é goleiro e quer participar desses treinos, né? Tranquilo, vai participar sim, tá bom? Garotada aí de 10 a 12 anos, não tem problema não. Aos sábados aí, agradecer aí ao secretário de esporte, né, por ceder, ter cedido aí esse espaço aí pra mim, né, bater bola aí com essa garotada aí, né? O esporte é vida, é lazer, né? Tira muita. E tem muita criança aí, né? Você vê que se você for fazer um campeonato aí de sub-10 a sub-12, acredito que tem uns 20 times, dá mais de 20 times, acredito. Né? Então, a gente agradece aí pelo horário que a gente tem aí aos sábados, tá bom? É isso aí, são 15 horas em pontinho aqui. Então vamos de música, uma sequência musical, né? Daqui a pouquinho aí eu mais atendo mais mensagem. Vamos lá.

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1: Cara, eu dei uma ansiedade do caralho, mano. Já mandei uma parte de mensagem pra essa filha da puta, mano. Tô achando que ela me bloqueou, mano. Ela achou uma fita ali no meu celular, tá ligado? Tentei dar um pinhão de louco, mas não constou não, cuzão. Foda-se. Sei que

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1: É isso aí, de volta aqui na Rádio Cultura de Paulina, programa Mistura Mix, né? São 15 horas e 14 minutinhos, 15 horas e 14 minutinhos, e agora a gente vai de...

0: comercial, né? As pessoas que nos ajudam aqui na rádio. Vamos de comercial. Daqui a pouquinho, de volta com o Mistura Mix. Vamos lá, vamos de comercial.
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É isso aí, de volta aqui na Rádio Cultura de Paulinho, no programa Estúdio Mix, né? São 15 horas e 36 minutinhos, né? Vou ter que mandar aqui um alô pro meu amigo aqui, que é assim, né? Que tá ligadinho aqui no programa, alô que é assim. Manda aí um salve aí pro Dr. Francisco, né? E pra toda a moçada aí, pessoal da rádio, né? Vou ter que sair aqui, porque vai chegar cliente e vou ter que ir lá no hotel, né, pessoal? Então, ficando por aqui, mais uma vez agradecendo aí, saindo sempre um pouco mais cedo. Alô, Marcos, né? Saindo um pouquinho mais cedo, viu, Marcos? Mas amanhã, se Deus quiser, estarei de volta, tá, pessoal? Beijão no coração, fico com Deus e até amanhã, se Deus quiser. Tá sempre.

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Caralho, irmão, ansiedade do caralho, mano. Já mandei uma par de mensagem pra essa filha da puta, mano. Tô achando que ela me bloqueou, mano. Ela achou uma fita ali no meu celular, tá ligado? Tentei dar um pinhão de louco, mas não constou não, cuzão. Foda-se. Sei quem.

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Amém, Deus seja louvado. A palavra de Deus, ela é bem clara quando ela fala assim: meu povo, que se chama pelo meu nome, se humilhar, orar e me buscar. Interessante entendermos que o nosso Deus é o Deus que concede oportunidade, não é verdade? Oportunidade aos seus filhos. E eu clamo neste momento, pedindo orientação do Espírito Santo para iniciarmos este programa que se inicia-se neste momento. Este é o programa Ouvindo a Voz de Deus, um programa idealizado pela Igreja Adventista do Sétimo Dia em Pauini, e o amigo que vos fala, Francisco Cabral. Que Deus nos abençoe, que Deus nos proteja, a você que reside na cidade, aqui na cidade de Pauini, como também você que reside no interior, você que está aí na zona rural do município de Pauini, um abraço todo especial para você, para sua família, dos seus irmãos adventistas do sétimo dia. Que Deus abençoe, que Deus nos guarde, nos proteja, e que o Espírito Santo de Deus se faça presente em cada coração. Vamos orar? Vamos convidar o Espírito Santo para se fazer presente neste momento juntamente conosco? Santo Deus Eterno Pai, aqui estamos, Senhor Jesus, em mais uma segunda-feira, aqui através da Rádio Cultura, para levar uma palavra, Pai, para levar uma mensagem especial, para que esta mensagem, ó Deus, chegue ao Pai e adentre em cada coração, Senhor, e ali possa penetrar, e que o Espírito Santo os conduza e os direcione, ó Deus, nos caminhos seguros. Esteja conosco, ó Deus, nos abençoando, e que tudo aqui que for feito, que seja falado, venha se para edificar. É o que eu te peço em nome de Jesus. Amém. E assim sendo, justamente, vamos ouvir a música Espírito Santo. E esse Espírito Santo Consolador nos ajude a cada dia.

Amém, Deus seja louvado. Mais uma vez, voltamos com o programa Ouvindo a Voz de Deus. São 17 horas e 23 minutos na cidade de Pauini. Hoje são 17 de agosto de 2026. Que bênção estarmos vivos neste momento, não é verdade? E podermos testemunhar do amor de Jesus por cada um de nós. Esse amor que nós, seres humanos, não podemos medir, né? Não podemos mensurar o tamanho e a profundidade desse amor que Deus tem por cada um de nós. Que Deus abençoe você. Mais uma vez, desejamos a você uma semana cheia de paz, alegria, felicidade, amor no coração e, acima de tudo, Deus e a sua proteção e a sua graça sobre cada família pauniense, sobre cada um que reside sobre esta cidade e também no mundo afora. Não podemos orar somente por nós, que possamos orar uns pelos outros, orar também por aqueles que gostam de nós e também aqueles que, por algum motivo, na verdade, não venha gostar de nós, mas precisamos orar, precisamos apresentar a Deus as famílias, precisamos apresentar a Deus os pecados cometidos. Precisamos apresentar a Deus a cada dia as maravilhas, né, em forma de agradecimento de tudo que Ele tem feito por cada um de nós. Então, meu irmão, minha irmã, é um prazer estar aqui e poder falar com você, mesmo que meio distante, não é verdade? Separados pelas ondas aqui da Rádio Cultura, mas os nossos corações que possam estar pertinho aí uns dos outros. E através de Jesus nós somos irmãos em Cristo, não é verdade? E eu quero compartilhar com você nesta tarde o primeiro versículo bíblico que está no Salmo 125, capítulo 125, tá? Salmo de número 125, versículo 1. O salmista, ele nos diz palavras importantíssimas para mim e para você. Talvez essa palavra que profiro neste momento, retirada, aliás, extraída da palavra de Deus, possa lhe trazer conforto, possa lhe trazer esperança, possa lhe trazer, acima de tudo, a paz no seu coração. Não é verdade? Nós precisamos entender, compreender os planos e as promessas de Deus para cada um de nós. E a palavra de Deus nos diz: os que confiam no Senhor são como o monte Sião, que não se abala, firme para sempre. Amém? Você recebe esta palavra? Você aceita que esta palavra adentre no seu coração, no seu lar, na sua vida, na sua família? Os que confiam no Senhor são como o monte Sião, que não se abala, firme para sempre. Olha que interessante nos aprofundarmos melhor no contexto desse versículo bíblico. Os que confiam em quem? No Senhor. O salmista, ele está dizendo: os que confiam no Senhor, né? E aqui ele traz uma característica específica para aqueles que confiam no Senhor. Qual é essa característica? É que serão como o Monte Sião, né? O que que faz? Não se abalam. Problemas, como eu sempre falo, eles hão de vir para cada pessoa. O ser humano, por mais fiel que ele seja a Deus, ele sempre estará acessível a passar por problemas, por dificuldades. Mas a diferença é que a sua estrutura não será abalada, porque há uma confiança no Senhor Jesus Cristo que tudo aquilo que está acontecendo vai passar. Não é verdade? Vai passar. É isso que nós precisamos acreditar no Deus que nós servimos. Não há tempestade que dure para sempre. Talvez nesta tarde eu esteja falando para alguém que está passando por problemas na qual você mesmo tenha perdido a esperança, né? E nós não podemos perder a esperança. Não podemos perder de vista as promessas que Deus tem para cada um de nós.
Os problemas, eles hão de vir, como eu falei anteriormente, mas Deus tem algo, tem propósito na sua vida, na minha vida e na vida de cada um de nós. O que é que precisa acontecer? Nós precisamos estar atentos. Nós precisamos compreender, não é verdade? Que tudo que acontece, tudo que está acontecendo, está ligado, sabe com o quê? Está ligado com a perseverança. A palavra de Deus nos diz, lá em Mateus capítulo 24, versículo 13, aquele que perseverar até o fim será salvo. Então precisamos, mais do que nunca, perseverarmos, acreditar nas promessas de Jesus, confiando que mesmo em meio às lutas, às decepções, os problemas, nós não podemos perder de vista aquele que pode nos salvar. Aquele que pode, né? Todas as coisas, aquele que pode transformar as lutas, o sofrimento em dor, né? Então, temos que acreditar, temos que perseverar, temos que confiar e não desistir, né? E não desistir. E lutarmos até o final, lutarmos. Mas não lutarmos sozinhos. Talvez essa seja a diferença. Porque nós, muitas vezes, queremos vencer, mas vencer do nosso jeito, do nosso tempo, esquecendo que sozinhos nós somos vulneráveis. Sozinhos, sem Deus, nós não iremos a lugar nenhum. Mas não esqueça que Deus vai agir. Ele está agindo. Convido a você, nesse momento, a ouvirmos a música do grupo Adoradores, com o nome Ele Vai Agir, tá? Preste atenção na letra dessa música.

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0: Nosso Deus, nós cremos em Ti. Por favor, nos dá força, nos dá coragem de depender completamente do Seu amor. 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
1: Amém. Deus seja louvado na sua vida, na minha vida, e Ele vai agir. Ele vai agir no tempo certo, Ele vai agir, e as promessas de Deus para mim e para você e para cada um de nós são promessas de vida, não é verdade? Então, só precisamos confiar, acreditar nesse Deus que tudo pode, nesse Deus que nos ama, nesse Deus que está disposto em meio às nossas fraquezas, às nossas quedas, a sempre nos amparar. Deus está sempre no mesmo lugar, nos esperando. O amor de Deus, ele é incondicional por cada um de nós, independentemente do que você fez, do que você faz. Deus não nos deixa abandonados e muito menos deixa de amar. O problema é que as nossas escolhas muitas vezes nos levam a lugares, há momentos no qual nos separa dele. E quando o ser humano está separado de Deus, longe de Deus, não é verdade? Nós, as nossas imperfeições nos levam a fazer coisas, né? A fazer coisas que não agradam a Deus. Mas nunca é tarde para recomeçar. Nunca é tarde para revermos os nossos erros e entregar nossas vidas nas mãos do Senhor Jesus Cristo. Mais uma vez, eu desejo bênçãos sem medida para você, para sua casa, para sua família, mas que possamos entender que Deus, Ele nos ama, mas também Deus, Ele requer a obediência à sua palavra, não por medo, mas por amor, por entender que tudo já foi feito na cruz do Calvário, ao Jesus entregar sua vida naquela cruz, por amor a mim e a você. E ali, quando Ele proferiu a palavra, está consumado. Jesus Cristo vence Satanás. E ali o ser humano imperfeito, ele passa a ter a oportunidade de, através da graça de Deus, ele se salva. Não é verdade? Somos salvos pela graça. E isto não vem de nós, é dom de Deus para que ninguém se glorie. Somos salvos pela graça de Jesus. Só em Jesus há salvação. Não há salvação em nenhum outro nome debaixo do céu, debaixo da terra, a que o homem possa recorrer. A nossa única esperança para sermos salvos é através de Jesus Cristo, porque Ele é o nosso advogado. E assim eu compartilho com você o texto para comprovar o que eu estou falando para você. E para você entender que nós precisamos desse Jesus. Ao pecarmos, ao cairmos, ao estarmos separados dele, nós podemos sim recorrer a Jesus, confiando que ele vai nos ouvir. Então, em sua primeira carta, o apóstolo amado, o discípulo João, ele diz algo muito importante para mim e para você. A primeira carta de João, capítulo 2, versículo 1, ele diz: filhinhos meus, estas coisas vos escrevo para que não pequeis. Se todavia alguém pecar, temos advogado junto ao Pai, Jesus Cristo, o justo. Irmãos, e aí continuando no versículo 2, ele fala: e ele é a propiciação pelos nossos pecados, e não somente pelos nossos próprios, mas ainda pelos do mundo inteiro. Jesus Cristo, aquele que era e será para sempre, aquele que veio para morrer naquela cruz, por amor a todos nós. Ele está neste momento intercedendo por mim e por você no santuário celestial. Jesus Cristo, ele está esperando, ele está aguardando para que eu e você possamos tomar a nossa decisão. Esta decisão, ela precisa ser tomada o mais rápido possível. Não podemos adiar, porque não sabemos o dia nem a hora. Não sabemos até quando estaremos respirando o fôlego de vida. Fôlego esse doado por Deus. Fôlego esse que um dia voltará para Ele, né? Porque somos feituras das mãos de Jesus e somos pó. E o pó um dia voltará para o pó. E o fôlego voltará para Deus. Então, que a nossa esperança não se resuma apenas neste mundo, nas alegrias, nas fascinações que são passageiras, mas sim na alegria eterna de um dia morarmos eternamente com Cristo Jesus no céu. Então, eu quero colocar para você esta música e que você possa meditar na letra dessa música, tá? Para quem nada tem, com a cantora adventista Ana Beatriz.

Amém. Deus seja louvado. Ele é o pão da vida, não é verdade? Ele é aquele que espera as nossas decisões. É aquele que também que respeita as nossas decisões. Ele respeita a decisão de todos. E naquele grande dia, quando Cristo voltar nas nuvens do céu, nós podemos, pela fé e pela graça, um dia morarmos eternamente com Cristo Jesus. Não é verdade? Mas hoje eu trago uma mensagem especial para você. Eu trago uma mensagem especial e esta mensagem, ela vai ajudar a você, ela vai ajudar a mim, ela vai nos ajudar, né, a entendermos, a compreendermos o tempo no qual estamos vivendo. Tempo esse na qual precisamos tomar decisões. Tempo esse que nós estamos vivenciando, que nos leva a entender que Cristo está voltando. Os sinais estão acontecendo aos nossos olhos, né? E ali nós podemos, através da palavra de Deus, compreendermos que o tempo está se esgotando. E aí Cristo está regressando e nós podemos escolher acreditar, escolhermos estar nos arrependendo, estar com os olhos fixos ao que Jesus está preparando e já preparou para cada um de nós, ou escolhermos, né, não aceitar. Hoje nós temos a liberdade de escolher aceitar ou rejeitar a graça do Filho de Deus. Cabe a cada um de nós a tomarmos esta decisão. Eu não sei qual será a sua escolha. Eu não sei qual será a sua decisão. Mas eu espero que você e eu possamos escolhermos a viver eternamente com Cristo Jesus e morarmos nas mansões celestiais. Que esta seja a sua vontade e que esta seja a minha vontade. E que nós podemos hoje dizer que a esperança está disponível, e a esperança é Jesus Cristo. Não há esperança em nenhum outro nome, como eu já falei. O nome de Jesus é o nome, né, que pode e que deve ser a nossa escolha. Tá bom? Então, vamos, neste momento aqui, ouvir a palavra, ouvir a mensagem que eu trago para você nesta tarde. Então, o tema é: os sinais estão aí e Jesus está voltando. O texto principal para a leitura está no Evangelho de Mateus, capítulo 24. Evangelho de Mateus, capítulo 24, tá? Abra aí a sua Bíblia no Evangelho de Mateus, capítulo 24. Você pode estar abrindo aí a sua espada, a sua Bíblia, a partir do versículo 3 ao 14, tá? Vamos, neste momento, degustar, eu posso falar assim para você, destas palavras que estão registradas no Evangelho de Mateus, capítulo 24, do versículo 3 ao 14, que diz: No Monte das Oliveiras achava-se Jesus assentado, quando se aproximaram dele os discípulos, em particular, e lhe pediram: Dize-nos quando sucederão estas coisas, e que sinal haverá da tua vinda e da consumação do século. E no versículo 4, Jesus responde aos discípulos, e ele lhes respondeu: Vede que ninguém vos engane. Versículo 5: Porque virão muitos em meu nome, dizendo: Eu sou o Cristo, e enganarão a muitos. Versículo 6:
e certamente ouvireis falar de guerras e rumores de guerras. Vede, não vos assusteis, porque é necessário assim acontecer, mas ainda não é o fim. E por último, o versículo 7 nos diz: porquanto se levantarão nação contra nação, reino contra reino, e haverá fomes e terremotos em vários lugares. Olha que interessante. Uma pergunta ecoa em cada coração, né? E esta pergunta, ela atravessa os séculos. Senhor, qual será o sinal da tua vinda e do fim dos tempos? Muitas pessoas hoje, elas perderam a esperança. Muitas pessoas hoje, elas dizem não acreditar mais que Jesus voltará, porque desde quando eram crianças, seus avós, seus pais, e agora elas próprias já ouviram falar da volta de Jesus e que ainda não aconteceu, né? Temos o exemplo de Noé, que pregou 120 anos. Para algumas pessoas, Noé pode ter fracassado. Já pensou você pregar 120 anos, né? E ali ninguém ouvir a sua pregação. Talvez você possa estar questionando: será que Noé fracassou? Será que Noé foi uma pessoa que teve ali êxito na sua pregação? Eu posso dizer para você que sim. Sabe por quê? Porque Noé, ali, ele entrou na arca, mas não entrou sozinho. Entrou com a sua família. A Bíblia diz que 8 pessoas entraram na arca: Noé, seus 3 filhos, né, suas noras e a sua esposa. Então, eu posso afirmar para você que Noé não fracassou, porque Noé salvou a sua família. Noé teria fracassado se ele não tivesse conseguido entrar com a sua família na arca. Então hoje, para você e para mim que somos pais, que temos família, nós temos a responsabilidade de conduzir a nossa família até a arca, né? Até a Canaã Celestial. Então esta é a nossa responsabilidade, não é verdade? Mas continuando com a mensagem, eu falo para você que temos que ser perseverantes, não é verdade? E continuarmos lutando, como eu sempre falo, mas não lutarmos sozinhos. E os discípulos, voltando para a mensagem, como já li, eles fizeram a pergunta a Jesus, e Jesus respondeu, né, algo interessante para eles: vocês não precisam saber de nada. Ele apresentou o quê? Sinais. E Jesus não respondeu dizendo: vocês não precisam saber de nada. Ele respondeu nada além de apresentar a eles os sinais que antecediam a sua volta. E aí ele fala de guerras, rumores de guerras, fome, terremotos, pestes, perseguição, falsos profetas, aumento da maldade e esfriamento do amor, né? Nós vimos que hoje as pessoas estão matando simplesmente por nada. Anteriormente, nós que moramos em Pauinim, nós até nos assustávamos quando sabíamos que alguém tinha morrido, né? Hoje está ficando quase que natural, mas isso é devido ao esfriamento do amor que está predito na palavra de Deus. E depois ele apresentou uma declaração extraordinária aos seus discípulos. Jesus diz, lá em Mateus, capítulo 24, versículo 14, ele diz: e será pregado este evangelho do reino por todo o mundo, para testemunho a todas as nações. Então virá o fim. Sabe, Jesus não nos deixou sem orientação. Meu querido amigo, minha querida amiga que neste momento está me ouvindo através da Rádio Cultura, do programa Ouvindo a Voz de Deus, que você e eu possamos permitir a ouvir a voz de Deus falando aos nossos corações. E aí você pode questionar e dizer que não ouve,
Mas como que nós iremos ouvir uma voz na qual nós não permitimos que o autor da voz entre em nosso coração e faça morada? Para ouvirmos a voz, precisamos permitir que ele adentre em nossos corações e faça morada. E ali ele nos mostrou o mundo e disse: fique atentos, eu estou voltando, né? Mas existe algo mais importante que eu preciso falar para você nesta tarde. Jesus não apresentou os sinais para satisfazer nossa curiosidade. De maneira nenhuma, ele apresentou esses sinais para transformar as nossas vidas e assim podermos decidir aceitar ele como nosso Salvador. Na verdade, esse aceitar não é por medo, é por amor. Porque o que Jesus fez por mim e por você foi justamente por amor. Não é verdade? Então, vamos para entendermos melhor esta mensagem. E o primeiro ponto importante que eu quero compartilhar com você é o seguinte: Jesus disse que haveria o quê? Que haveria pestes. Então, convido você a abrir a sua Bíblia mais uma vez no Evangelho de Lucas. Eu queria que você pegasse a sua Bíblia, um marcador ali ou uma caneta e fosse grifando os versículos que estamos compartilhando, tá? Lucas capítulo 21, versículo 11. Lucas capítulo 21, versículo 11. Olha o que diz para mim e para você: haverá grandes terremotos, epidemias e fome em vários lugares, coisas espantosas e também grandes sinais no céu. Olha o que a Bíblia traz para nós. Não é verdade? Verdades interessantes que nós precisamos compreender, entender e não deixar passar por despercebidos, né? Esses sinais que eu apresento para você é interessante. Ele fala, ele declara que haveria pestes, terremotos, o que mais? Que ele fala epidemias. Então, vamos relembrar um pouquinho, né? No qual acabamos de passar por uma experiência que marcou a humanidade inteira: a pandemia do Covid-19. Nós ali, aqui em Paunim, quando soubemos que na China haveria começado, né, o coronavírus, nós, eu particularmente, falei: estamos salvos, moramos em Paunim. E ao pensar que a China, à distância, né, de nenhuma maneira seríamos afetados. Então ali nós vimos que a pandemia chegou em Paunim, né? E ali podemos acompanhar nos noticiários: hospitais lotados, famílias separadas, comércios fechados, cidades paralisadas. Milhões de pessoas morreram, né? Segundo a estimativa da Organização Mundial da Saúde, somente entre janeiro de 2020 e dezembro de 2021, houve aproximadamente 14,91 milhões de mortes em excesso associados à pandemia, incluindo mortes diretas e indiretas relacionadas à crise, né? 14 milhões e 900 mil vidas. Não estamos falando apenas de números, meus irmãos. Por trás de cada número existia, sabe o quê? Um pai, uma mãe, um filho, um avô, uma família e, acima de tudo, uma história que deixou de existir. E quando olhamos para tudo isso, precisamos lembrar das palavras de Jesus que ele falou lá no Evangelho de Lucas, capítulo 21, versículo 11, né? Ou melhor,
você que teve aqui comigo, que está aqui comigo, você pôde ouvir a leitura do texto, né? Então, ele diz, haverá pestes. A pandemia que aconteceu não foi só em Pauinim, foi no mundo inteiro, né? Então, ela não significa que podemos marcar a data da volta de Cristo. Não, são acontecimentos, né? São sinais que antecedem a volta de Jesus, preditas na própria palavra de Deus. Só que ela nos lembra algo interessante e uma verdade: este mundo não é eterno. Nós não podemos deixar de nos aprofundar nesse tema. Este mundo não é eterno, não viveremos eternamente aqui na Terra, né? A humanidade descobriu de maneira dolorosa que aquilo que parecia tão seguro pode mudar de uma hora para outra. Sabe? Uma doença microscópica foi capaz de paralisar o planeta Terra, né? Então, nós estamos aqui nos aprofundando melhor no caso do coronavírus, a pandemia do Covid-19, né? Mas existe uma doença muito pior do que o coronavírus, que é o pecado. E para essa doença existe apenas um médico capaz de oferecer a cura definitiva, e esse médico é Jesus Cristo, né? Então, esse médico Jesus Cristo, ele morreu para que nós pudéssemos ter vida e ter vida em abundância. Ele é o caminho, a verdade e a vida, e ninguém vem ao Pai a não ser por ele, né? Por isso a importância de nós entregarmos as nossas vidas a Jesus enquanto há tempo. Já Mateus 24, versículo 7, né? Nós iremos nos aprofundar no segundo ponto importante da palavra, que Jesus também falou dos terremotos, né? Dos terremotos, que haveria o quê? Fomes e terremotos em vários lugares. Mateus capítulo 24, versículo 7. E os terremotos continuam acontecendo. Em fevereiro de 2023, dois grandes terremotos atingiram a região da Turquia e da Síria. Um deles teve magnitude de 7,8 e o outro de 7,5. A tragédia deixou dezenas de milhares de mortos, né? Então, nós estamos falando de terremoto, e mais recente aconteceu um terremoto na Venezuela e outro terremoto que aconteceu, eu acho que semana passada, na Colômbia. Eu não sei exatamente agora a quantidade de mortos, mas a última vez que eu vi, estava 270 pessoas que já tinham morrido, né? Aconteceu na Colômbia, e esse terremoto que aconteceu na Colômbia, ele foi sentido em Manaus. Então, né? Vamos pensar aqui juntos. Um prédio que parecia sólido pode cair em segundos. Uma cidade inteira pode ser o quê? Transformada. Famílias podem perder tudo. Isso deveria nos ensinar uma coisa importantíssima. Jesus, ele disse: o céu e a terra passarão, mas as minhas palavras não passarão. Amém? As coisas deste mundo, meu irmão, minha irmã, que neste momento está me ouvindo, elas são o quê? Elas são instáveis. Casas são instáveis, economias são instáveis, governos são instáveis, a saúde é instável, a própria vida é instável, mas existe uma coisa que permanece, é a palavra de Deus, né? É a palavra de Deus. E o terceiro ponto que eu compartilho com você: os desastres naturais nos fazem olhar para cima. E ali em Lucas 21:25, Lucas 21:25, haverá sinais no sol,
na lua e nas estrelas, sobre a terra, angústia entre as nações. Então, o mundo enfrenta terremotos, enchentes, incêndios, furacões, secas, deslizamentos, onda de calor e outros eventos extremos. Aqui em Pauni, ultimamente, estamos passando, vivenciando o calor, né, que muitos dias a gente suporta porque temos que suportar, né? Mas faz parte. Não precisamos transformar cada desastre em uma tentativa de identificar exatamente qual profecia está se cumprindo. A mensagem é maior. A criação, ela está gemendo. O mundo está quebrando. E a Bíblia já nos dizia que o pecado afetaria toda a criação, né? Paulo, ele registra lá em Romanos capítulo 8, versículo 22. Toda a criação a um só tempo geme e suporta angústias até agora. E aí, quando vemos uma tragédia, não devemos simplesmente dizer, é mais um sinal. Devemos perguntar o que Deus quer que eu faça diante disso. Qual será a minha decisão? Será que eu estou percebendo esses sinais? Ou será que estou falando, é o clima, né? É assim mesmo. Cada ano temos uma compensação para os acontecimentos. Ou talvez exista alguém sofrendo perto de nós, né? E ali nós precisamos estar apercebidos para essas situações e não deixar de estar nos aprofundando nos ensinamentos, na palavra de Deus, para ficarmos apercebidos dos acontecimentos. E o quarto ponto que eu compartilho com você: o sinal mais perigoso não está na terra, está no coração. Por que isso? Olha o que diz Mateus capítulo 24, versículo 12. Olha que interessante. E por se multiplicar a iniquidade, o amor se esfriará de quase todos. Então vamos por partes. E perceba, Jesus não falou apenas sobre terremotos, não falou apenas sobre doenças, sobre guerras. Ele falou sobre o coração humano, que o amor se esfriaria de quase todos. Então, que verdade tremenda proferida por Jesus. E talvez esse seja um dos sinais mais assustadores que eu estou compartilhando com você. Vivemos em uma época em que as pessoas podem estar conectadas com milhares de pessoas, né? Hoje temos as redes sociais, onde nos conectamos com pessoas do outro lado do mundo, né? E ao mesmo tempo, essas pessoas que estão conectadas, elas se sentem sozinhas, né? Então, o que que eu posso fazer? O que que eu posso entender sobre essa verdade? É que o amor, ele está deixando de existir. Mesmo em meio nos círculos familiares, este amor está deixando de existir. Não há mais respeito, não há mais compreensão de uns para com os outros. As pessoas hoje, elas mal se falam, se comunicam, né? As pessoas preferem ter milhares de seguidores nas redes sociais de que se conectar, de que falar pessoalmente, ouvir uns aos outros. Não é verdade? Então, a violência, a ódio, a intolerância, a divisão, famílias destruídas, pessoas que não conseguem mais se perdoar, cristãos que brigam por opiniões, gente que conhece muita informação, mas conhece pouco sobre o amor, né? Por isso que Jesus disse que o amor se esfriaria. A pergunta que eu faço para mim e para você: o amor do mundo está se esfriando? Né? O que você acha? Então, eu vou refazer esta pergunta. A pergunta não é apenas: o amor está se esfriando? A pergunta que eu faço para você é a seguinte:
E o amor, né? E o amor. Meu amor por Deus ainda está vivo? Meu amor pela minha família ainda está vivo? Meu amor pelas pessoas ainda está vivo? Porque podemos estudar, né, a palavra de Deus, de Gênesis a Apocalipse. E ali ouvimos a palavra amor prevalecendo, né? Podemos falar sobre profecia e perder o amor? Podemos conhecer Daniel, Apocalipse, e perder o amor? Podemos falar da volta de Jesus e não estar preparados para encontrar com esse Jesus, né? Então, algo precisa ser revisto na minha vida, na sua vida. Precisamos nos alegrar com a bendita esperança da volta de Jesus, mas nos prepararmos para esta volta, né? E ali Jesus disse que haveria engano religioso, tá? Mateus 24:4, e ele diz: vede que ninguém vos engane. Olha que interessante. Olha que interessante esta palavra. E no verso 24, Jesus fala sobre falsos cristos e falsos profetas. Isso significa que quanto mais perto da volta de Jesus, mais importante será conhecer a Bíblia, tá? Muitas vezes nós nos preocupamos com religião e deixamos de... Olha o que eu vou falar para você, que não fique magoado ou magoada com as minhas palavras, mas eu preciso falar com você, né? Muitas vezes nos preocupamos com religião e deixamos de buscar, de conhecer a verdade da Bíblia. E deixamos de buscar, de conhecer a verdade.

padre ou qualquer outra autoridade eclesiástica, né? Com todo respeito, mas temos que falar que a verdade que liberta é a verdade da palavra de Deus. E conhecereis a verdade vos libertará. Mas a verdade que liberta não é a verdade que eu ouvi alguém dizer, é a verdade que eu ouvi e li a Jesus falar através da sua palavra, né? Então, que Deus abençoe você, que Deus abençoe a sua família e que Deus nos abençoe. E o sexto sinal é, né? É que depois de falar de guerras, pestes, terremotos, perseguição, esfriamento do amor, Jesus chega em Mateus 24, 14 e ele diz: E será pregado este evangelho do reino por todo o mundo, para testemunho de todas as nações. Então virá o fim. Aqui está a minha missão, a tua missão, a nossa missão. E a Igreja Adventista, nós fomos chamados, não apenas para ouvir ou para observar os sinais. Fomos chamados para anunciar o Salvador. Não fomos chamados apenas para dizer: Jesus está voltando. Precisamos dizer: Jesus está voltando e ele quer salvar você. Esta tem que ser a mensagem. Jesus está voltando e ele quer salvar você e a mim. Né? Jesus está voltando e ele quer salvar você e a mim. O fim está chegando e precisamos nos preparar para encontrar Jesus. Ou seja, o Evangelho precisa alcançar pessoas. Pessoas nas grandes cidades, mas estou em Pauinim. Estamos falando de Pauinim, então a verdade precisa ser proclamada nesta cidade de Pauinim. Não é verdade? Pessoas precisam ouvir falar de um Salvador que salva, de um Salvador que perdoa, mas de um Salvador que voltará para buscar pessoas, né? Pessoas que decidirem, enquanto vivas, entregar suas vidas a Ele. Depois que morremos, depois que deixamos de respirar, acabou a oportunidade. Não há oportunidade depois que voltamos para o pó da terra. Ou morremos salvos, ou morremos perdidos, né? Então, que Deus abençoe você grandemente, tá? Eu quero fazer um apelo aqui para você. E aqui nesta tarde, já estamos entrando na noite, né? Então, nesta noite, eu quero fazer três apelos. Primeiro, existe alguém que está me ouvindo, né? Que já percebeu que o amor esfriou, né? Hoje é dia de nós voltarmos a esse primeiro amor. Segundo ponto, existe alguém que está me ouvindo, olhando, ou seja, está atento aos sinais da volta de Jesus, né? Então, precisamos nos preparar, preparar nossa família, e que Deus abençoe a sua vida, a minha vida, né? E que possamos nos alegrar e termos esperança nesse Jesus Cristo. Que Ele abençoe você, a sua família, a minha família, e que Deus nos ajude a compreendermos esta verdade. Não é fácil, né? Não é fácil, e só pela graça de Deus nós podemos compreender. Tá bom? Vamos ouvir a última música para encerrarmos o programa ouvindo a voz de Deus, tá? E assim voltarmos só na próxima segunda-feira, tá bom? E já agradecendo a Deus mais uma vez. Vamos ouvir a última música?

0: Santo e eterno Deus e maravilhoso Pai, Criador dos céus e da terra. Que maravilhoso, ó Deus, é entendermos, ainda enquanto vivos, que Tu és o único caminho, Pai, o único caminho que nos conduz ao céu. Que essa verdade, Senhor, seja a nossa maior escolha, que possamos escolher, Senhor, andar contigo, que possamos escolher, Senhor, servir a Ti e a Ti somente. Abençoa Paulini, Senhor. Abençoa o Brasil. Abençoa o mundo, ó Deus. Abençoa cada família. Abençoa cada pai, Senhor. Abençoa também, ó Deus, aqueles que neste momento, ó Pai, estão enfermos nos seus lares, nos hospitais. Que o Senhor possa, ó Pai, com a sua destra fiel, ó Deus, curar esta pessoa segundo a sua vontade, e que o teu nome seja exaltado, Senhor, porque toda honra e toda glória seja para ti, Senhor. Tu és o Deus do impossível, Pai. Nos dê uma noite cheia de alegria, Pai, da tua presença e da esperança, e que cada coração, ó Pai, possa estar atento e sedento para ouvir a tua voz, Senhor. Nos abençoa, nos perdoa e nos conduza, Senhor Jesus, com a tua destra fiel, ó Pai. É o que eu te peço e te agradeço, ó Deus, pelos méritos de Jesus. Amém. Eu quero finalizar convidando você para estar conosco agora, quarta-feira. Temos uma mensagem especial. E quarta-feira é um culto de pedidos, agradecimentos, é um culto de oração. E nós, aqui da Igreja Central, Adventista Central, estaremos esperando por você, tá? E você é o nosso convidado todo especial, e será um prazer receber você. A Igreja Adventista estará de portas abertas para receber você, tanto na Central, como na Igreja do Bairro Novo, e a Igreja ali do bairro Minha Casa Minha Vida. Mais uma vez, que Deus abençoe e que Deus nos conduza com a sua destra fiel. Um abraço, e que possamos a cada dia acreditar nas promessas de Deus. Então, até a próxima segunda-feira, que Deus venha permitir estar com você, tá? Aliás, segunda-feira, até a próxima segunda-feira, que será dia 24, né? Dia 24 será a próxima segunda-feira, e se Deus quiser, estaremos juntinhos novamente. Que Deus abençoe. 845.
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Caramba, irmão, ansiedade do caralho, mano. Já mandei uma parte de mensagem pra essa filha da puta, mano. Tô achando que ela me bloqueou, mano. Ela achou uma fita ali no meu celular, tá ligado? Tentei dar um pinhão de louco, mas não constou não, cuzão. Foda-se. Sei que

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0: agora que o verão tá chegando daquele jeito, tá?
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